0: Então, gente, chegamos ao fim do episódio. Como é que te sentes?
1: Olha, muito bem, foi super divertido.
0: Então, vamos à pergunta que fazemos sempre, que é quem é que gostavas de nomear para fazer este desafio?
1: Nomearia a Clita, Clita DJ.
0: Ok. Então fica já na lista dos convidados a chamar. E pronto, agora é para fazeres o teu marketing. Onde é que te podem contactar? Próximas datas?
1: Ok, podem-me contactar pelo Instagram, beats_dj_. E próximas datas será aqui na SR.
0: Já daqui a pouco. Então é isso, pessoal. Vemo-nos próximo mês e até já.

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1: E aí? 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
2: Yo. Como é que é, malta? Meu nome é Jota Pur. Prazer enorme estar aí. Big up Monzi, big up Son of a Gun. Vou cantar aí duas músicas, Adonai e Vortex, que saiu na sexta-feira passada. Let's go, run the shit up!

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Petrus Castros, do álbum Mestre. Passa Garda, saudades do Rio Antigo e, sem delongas, avançamos já para o álbum Ascensão e Queda, que foi, na verdade, esse que me foi trazido pelo barquinho, o barquinho do Zig Zag, zig-zag.fm. Foi ele que me trouxe, que me levou até ao Petrus Castros, que de facto já tinha ouvido falar, mas acho que ainda não, nunca tinha passado os ouvidos por isto, e portanto agora vamos passar todos juntos, está bom? É esta aqui, Indecisão e Demência, e depois logo a seguir aquele, as duas tracks que me apareceram lá no barquinho, A Bananeira e 6:30 da Tarde. Onde é que já lá vão? Onde é que já vão?

Curti esta, devo confessar. Petros Castros, aqui na abertura deste serão de segunda, deste 22 de junho. Já agora um grande beijinho para a senhora minha mãe, a tia Belita, que faz anos hoje, também faz anos hoje o meu sobrinho mais velho, e também faz anos hoje um companheiro, amigo serralheiro. E portanto, grandes parabéns para toda essa gente. Não sei o que é que querem dizer ao nível de signos, mas conto com a vossa colaboração nesse sentido. Podem ir a forum.esr.li, registram uma conta, não dói nada, e a partir daí está fixe, é a vossa continha, e dizem lá o que é dizer ao nível dos signos, está bom? Vamos continuar com o Petros Castro, vamos ouvir aqui a Bananeira, e a seguir 6:30 da tarde, que, se bem me lembro, foi a minha favorita, deixei para o fim. Até já.

0: fazemos aqui uma detourzinha. Perfect Combination, Friction. E
1: isso.

É verdade, é verdade. Vamos voltar com Pirata News, vamos ter aí notícias e Side Radio, vamos também ter Vibe Check do bairro. Tudo isso mais logo. Por agora, notícias e Side Radio, vou despachar já isso. Então, yeah, fixe. Então, o que é que temos aqui? Temos o computador aqui a correr mais fresquinho que nunca. Foi preciso trocar ali o cooler para ainda mais cool. E aquela questão da massa térmica e não sei o quê. E também, na verdade, havia ali uma setting qualquer que estava a dizer ao computador: amigo, vai fundo. Mas não era para ir fundo. E então agora está tudo certo. Estamos ali já a converter vídeos antigos e a consolidar backups de footage nossa. Nossa não, de nós todos, não é? Como o meme do Bugs Bunny. Nossa, footage. Vossa, na verdade. E anos. Portanto, estamos agora em 2025, não é? Não, nós estamos em 20, mas ali estou agora a começar 25. Vamos converter isso tudo, ser donos desses arquivos todos, pelo menos ter isso tudo organizado. Portanto, é uma das novidades que epá, achei que vocês iam estar interessados. Entretanto, não uma cena absolutamente 100% East Side Radio, mas também com a conivência desta estação, acontece domingo, né? Já vos disse, fui dizendo, acontece domingo aquele evento Why the Hype, sobre soberania e independência digital, sobre a internet weird e mais vasta do que as 3 ou 4 aplicações que é hoje em dia. Fight for your right to repair your own shit. Vamos estar aí a reparar umas cenas. Estes fones estão aqui da rádio, estão estragados e vão deixar de estar estragados. Isto é porque também é um ato de resistência, porque sabem que as coisas já são feitas para durar, não é bem anos, mas ali um certo número de puxões e tal, pá, e se for preciso pôr ali um nó no cabo para aquilo não acontecer, ou soldar aquilo com mais solda, não vamos fazer, não é? Porque eles estão a fazer, não é para eles, é para vocês. Então nós temos que nos munir destas, não só das skills e dos crafts destas habilidades, temos que nos munir também de, enquanto comunidade, espaços e locais onde trocamos estes conhecimentos e estas habilidades também. Portanto, no domingo vou estar aí a soldar esses headphones, outros também de um par de headphones apenas com um a funcionar, vamos passar para dois pares de headphones com todos a funcionar, sem ir... Pá, se tiverem, por exemplo, um carregador da Apple que faz mau contacto, cuidado que isso, se deixarem ligado, é perigoso, pode dar incêndio. E tragam, porque se for MagSafe 1, eu tenho os cabinhos. Se não, podem ir à Mouser, podem ver se há o cabo, pesquisem MagSafe 2 ou MagSafe 3 na Mouser, mauser.pt. Na Mouser podem ver se está lá o cabinho. Se tiver o cabinho, vamos pôr isso a funcionar sem estar intermitente. Por exemplo, estes CDJs agora não estão a precisar, mas se precisassem de botões também levavam. Se por acaso tiverem um CDJ que precise de botão de Q ou botão de Play Pause, escrevam-me primeiro, está bem? E perguntem: posso levar um CDJ e tal, que é para eu ver qual é que é o modelo e ver se tenho botões desses, tá bom? Portanto,
ao nível de notícias e side radio, isto também é um pouco pirata news. Também é um pouco pirata news. Mas é assim que ficamos. Ali o computador está mais fresquinho que nunca e é importante, ainda por cima agora nesta heat wave. E também domingo, é isso. Domingo ponham na agenda. Não sei se vocês põem na agenda ou se metem na agenda ou se colocam na agenda, mas passem isso para a vossa agenda. E domingo passem à tarde aqui no Duro de Matar. Vamos estar aí também a resgatar as vossas libraries, as vossas playlists. Ai, as minhas playlists são Spotify, são todas iguais, já vos disse, mas se vocês quiserem, vamos estar a fazer, a exportar essas playlists. Vamos fazer 30 por uma linha. Vocês já alguma vez fizeram 30 por uma linha? Vamos estar a fazer 30 por uma linha ao nível da exportação. As playlists são vossas e a música é do mundo, portanto, e atenção, que vocês já pagaram muito dinheiro para pançudos das subscrições. Os pançudos das subscrições já chega, esses pançudos já chega de para as subscrições. Portanto, vamos descobrir também como fugir das subscrições e da Big Feed. Vamos fugir da Big Feed, vamos perceber onde é que está a Big Feed, como descobrir, aqui está a Big Feed, filhas da puta, estava aqui escondido. E vamos descobrir como, depender menos da Big Feed, porque a maneira sempre de lhes ganhar é depender menos de... E vamos... vamos ver essas alternativas à Big Feed, à Big Tech também. Desses pançudos da Big Tech e os pançudos da Paramount e não sei o que, eu não quero ver ninguém a pagar um euro, porque eles transformam em dólar, não sei se vocês sabem. Esse pessoal da Paramount, isso é Paramount Mafia, tudo que é HBO, é Disney, é não sei o que, é tudo Paramount Mafia. E é tudo, é Epstein Elite, claro, e não, portanto, nem mais, eu não quero ver mais um euro a ir para esses pançudos da Epstein Elite, tá bom? Até lá, vamos ficar aqui com uma Purple Music, só vocês sabem, claro, de quem. Eu tirei-lhe aqui um pouco de tempo. Vamos ver como é que se aguenta. Se for preciso, eu depois subo assim um bocadinho. Mas por agora vamos ficar assim, tá? Até já.

Eastside Radio, serão segunda, deste lado com TP, ainda com os fones, numa situação que ainda por cima eu já tenho aqui o cabo, mas que não tenho, ainda não o troquei porque sou burro. Portanto, a mim parece-me que o som está pior do que na verdade está para vocês, sabem? Isto está muito mal. Vou ter que trocar. Mas a verdade é que eu tinha aqui as chaves de fendas que eu precisava, estavam alguns aqui neste estúdio, ainda tenho que as procurar. Karen Young, D-Tour, também foi um D-Tour do lado do barquinho, do Zig Zag. By the way, há pouco quando vos falei do Zig Zag, faltou dizer-vos que... Será que... Não, vocês estão a ouvir bem, não é? Não sei. Por favor, digam-me. O D-Tour Zig Zag, aquilo pede um códigozinho à entrada. Se quiserem dizer que vão daqui, escrevam Pirate, P-I-R-A-T-E, pirata em inglês, podem entrar, tá bom? Mas é fixe aquilo, experimentem.

Há bocado eu dizia-vos que aquela cena do Why the Hype, este domingo aqui no Duro de Matar, era meio Pirata News. Não é meio Pirata News, aquilo é 100% Pirata News, e é o headline maior das Pirata News de hoje. Do resto, o que é que eu vos posso dizer? Olha, a Anthropic diz que tem um modelo melhor que o anterior, que ainda está bloqueado. Houve músicos, bueda músicos, descobriram que houve malhas deles que foram usadas para treinar AIs e ninguém lhes perguntou nada. Já viram? Que mais? O que é que eu me posso lembrar assim de repente? Pá. É muito Why the Hype domingo, está bem? Domingo 28. Aqui no Duro de Matar, durante a tarde, está bom? E vão abrindo o olho, ainda na Big Feed, mas queriam o quê? Claro que não só vamos usar a Big Feed para sair dela e para espalhar a palavra e criar tropinhas, como, depois de sairmos, não vão agora deixar de ouvir. Até acabar a Big Feed, vão continuar a ouvir de nós, mas até ao ponto da exaustão. Tá bom? Big Feed, it's a goner.

estava-me a lembrar, eu dou-vos um exemplo melhor. Eu a semana passada ou assim lembrei-me que não, fartei desta cena, Twitter. Ando a descobrir o mundo do Mastodon, do Fediverse, tudo isso. Já vos disse aqui há umas semanas que um dia destes a Inside Radio também vai correr toda no Fediverse. Tudo. Nesta internet alternativa, estão a ver? Internet onde não há pão para pançudos da Big Tech e broligarques. Mas acham... Vou sair e depois vão deixar de... Não. Depois, agora, quando até me apetecer dizer mais coisas lá no Fediverse, vai tudo direitinho também para o Twitter. Ah, pois, vão ouvir. Sim, vai ter sempre um link no final a dizer isto é só uma cópia barata. Com vista à disseminação da palavra... e à criação de tropinhas, pois estamos em jihad contra a Big Feed. Está aqui o link a sério, porque o link a sério está na indie web, está na web alternativa, na internet que não é controlada. Já perceberam que se mostrarem o vosso portfólio no Instagram, aparece ao lado de um anúncio e depois aparece a vossa cena. Foi, não é? No vosso site não aparecem anúncios. Porquê? Porque é a vossa cena. Mas vamos ter também ferramentas para essa transição, está bem? Vocês só precisam estar aqui ligadaços até primeiro até às 10 e depois todos os dias das 8 às 10. Todas as segundas das 8 às 10 aqui na Eastside Radio serão de segunda. E claro, também às outras horas todas também é ótimo, está bom?

Entretanto, eu já encontrei as chaves que eu precisava para trocar aqui os cabinhos aqui dos meus fones. Então, que para a semana também vem a soar bem. Além de estar aqui os outros dois pares. Bom, esta fritaria é Stereon Lab Electro. He held the world in his iron grip. Não sei, deve ser um EP, uma cena maluca, não sei, eu acho que vi duas versões disto. Curti esta. Na verdade acho que a outra era só mais, menos loud. Esta é bastante loud. Mas nós somos do loud aqui. Eu tinha posto aqui uma cena de avisar, mas não era necessário. Sound Mirrors, Cold Cut e depois logo a seguir Mr. Nichols também. Voltamos, estamos aí até às 10. Até às 10, estamos segunda com TP na Eastside Radio.

Atenção já agora uma coisa para quem também tem este problema com estes headphones, os Sennheiser HD25. Atenção que ao ligar eles têm um sentido e portanto é bom ficar o L e o R virados para fora da cabeça, que é para vocês verem qual é que é o left e o right, ok? Estamos aqui na última meia horinha e queria dar aqui uma vibe check do bairro, mas a vibe check do bairro é um call para todos os bairros, cada um tem o seu bairro, não é? E então eu no outro dia estava ali, passei ali num daqueles sítios onde tem os editais e não sei o quê, e tem lá a recolha de equipamentos elétricos e eletrónicos. Puseram entre parênteses REEE, desnecessário. Junto da freguesia dispõe de dois locais para deposição de pequenos eletrodomésticos, lâmpadas e pilhas. E neste caso era a Penha de França, portanto, é bom saber que uma delas é a piscina da Penha de França. E a outra é um posto de limpeza ali junto à PSP, na Coronel Eduardo Galhardo. Mas, portanto, fica aqui a dica que é, descubram também na vossa freguesia, no vosso bairro, onde é que podem ver-se livres de lixo eletrónico, porque esse lixo polui muito, sabem? Não é. E então vamos começar a despoluir. Se tiverem na dúvida se aquilo dá para alguma cena, perguntem aos vossos amigos. Computadores antigos que não dão com o sistema operativo que eles tinham, se calhar dá para fazer uma cena. Dá para sair daquela subscription hell e dá para hostar as nossas cenas, ter o nosso sitezinho e tal, uma cena. E portanto, mas a deposição dos materiais dos aparelhos deve ser responsável. Portanto, descubram onde é que a vossa freguesia o faz, onde é que aceitam esses aparelhos e não os descartem assim, ao Deus dará, ok?

Mas vocês não dão bem a ver o cooler que está ali no processador do computador da Eastside Radio agora, meu Deus. Se soube qualquer coisa é porque alguém lá fora faz anos. Um grande parabéns. Portanto, parabéns também no dia da minha mãe, do meu sobrinho, do nosso amigão serralheiro, de alguém aqui fora. Muita gente mais, certamente. Grande abraço, parabéns para todos eles. Parabéns também para quem faz amanhã, fez ontem. Mas não estão bem a perceber o cooler que está ali naquele processador.

Se quiserem saber track IDs, já sabem, vão ao fórum Eastside Radio, forum.esr.li. Ainda não está linkado em lado nenhum, considerem-se convidados em primeira mão. forum.esr.li. E se estiverem interessados, perguntem-me lá. Perguntem-me o track ID que quiserem lá. E eu vou tentar encontrar aqui.

Entretanto, deixai-me também agradecer a toda a gente que fez rádio connosco hoje e que há de fazer durante o resto desta semana. Ui, uma semana em cheio. Amanhã aqui um chá de bregas que eu acredito que esteja marcado em falso. O nosso Diogo Botelho ainda impossibilitado de fazer este programa, acredito eu. E eu creio que sim, eu creio que sim. É um bug, estamos perante um bug, amigos. O programa está pausado, mas pausado está sempre. Mas bom, Blackground à 1 da tarde com Melody, logo a seguir La Planète Sauvage. Depois às 4 um guest mix de Marie Mon Amour, depois Por um Fio com outra Folha às 17 e às 19 a Hora do Cão com Miguel Torga. Ainda um boa noite, Up for Grabs, para quem o quiser apanhar, amigos. Depois na quarta, na quinta e na sexta, a programação da Eastside Radio segue também com muita coisa. É uma questão de verem nos sites, como diria o antigo ministro, não era Ribeiro, era outra coisa, das obras públicas de Macau. Vejam nos sites, está tudo nos sites.

Também um bom regresso a casa a toda a gente que se deslocou hoje, que fechou hoje o capítulo do Waking Life, não é? Lá no, à volta do lago no Crato. Um bom regresso à realidade. Por aqui acho que estamos na autobahn. Acho que estamos na autobahn dos Flintstones, mas estamos na autobahn.

Olhem, aproveito esta paisagem para ir despedindo e agradecer a vossa preferência desse lado. Já sabeis, se não é da vossa preferência e estáis neste website muito bem, sem saber muito bem como, sem querer, a contragosto, tendes bom remédio, forum.sr.li e lá. Escrevei e tal, assim, ei, eu quero outra rádio, já não posso mais ouvir esta cena. Aquele gajo das segundas-feiras é por demais, não aguento mais. Por favor, arranjem-me outra rádio online. Eu só conheço esta, mas eu não aguento mais esta. Alguém vos vai arranjar outra, tá bom? Está lá bem, tá lá uma thread também de Best DJ Sets Dump, ótima. Tem lá um setzinho que eu pus, mais nada, mas. É a vossa oportunidade para serem os segundos a pôr um setzinho também a seguir, está bem? Senão eu aqui hoje, amanhã, eu vou e ponho o outro set e é o primeiro e é o segundo, é tudo meu. E depois venho com merdas, ah, não sei o quê, o fórum, pá, pois é para verem também. Outra coisa que o Barquinho trouxe foi este Lil Ugly Mane. Eu achei alguma piada, mas eu não sei nada sobre este dude.

Olha aí, acabei de mandar duas tracks para a Plain Lost porque decidi que afinal íamos ouvir um bocadinho mais de Lil Ugly Mane no tempo que nos resta.

Portanto, é isso. Ficamos com o Lil Ugly Mane até ao final do programa. Mas ainda há tempo para mais duas.

É isso mesmo, estamos perante a derradeira. Terminamos ainda com Lil Ugly Mane. Eu vou checar ainda mais. Eu não sei se estou muito interessado na parte do rap, mas estou interessado nesta produção. Aqui com Long Range. Virou o microfone a cair. Um dia vamos ter aqui um botão que é assim. Psh, e aquilo gravou 30 segundos para depois... Agora vocês chamam mandar para as redes e promo e não sei o quê. Depois, no futuro, vamos chamar rebelião. Vamos chamar conspurcar as redes com tudo e mais alguma coisa. Já está aí, mas vocês não deram conta.

É isso mesmo, considerem que as despedidas ficam feitas. É isso mesmo, está feito. São 10 da noite, obrigado pela companhia, pela preferência e essas cenas. Se há, vou voltar a trazer um ugly main. Este people, deste trap todo, tem muitos L's para a minha dicção. Tá. Muito obrigado. Até já. Próxima segunda-feira, 8, 10, aqui estamos. Até já.

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Sejam muito bem-vindos a mais um House Cleaning, episódio 43, com todas as novidades da House Music e não só, para ouvirem e descobrirem enquanto deixam as vossas casas num brinco. Começamos esta faxina de hoje com Contact with the Whales, novo álbum de Jaxopolis, chama-se Ambiente. Depois, Bem Querer, novo single do projeto Curió Curió. E já em fundo, Carré, é um dos temas do novo álbum People from the Moon, de New Guinea. São muitas as novidades fresquíssimas que temos para ouvir e descobrir durante a próxima hora. Fiquem por aí para mais um House Cleaning. Diretamente do Beato para o Mundo.

primeira sequência deste House Cleaning 43. Começamos com I Like It Hot, Honey Dijon, numa parceria de peso com Green Tea Pang, num dos temas do seu novo álbum The Nightlife. Depois, novo single do francês Dublon, I Want Your Love. E com umas vibes entre o lo-fi e o jazzy house. E já em fundo, The Happening Thing. É um dos temas do excelente novo álbum da lenda viva Larry Heard, a.k.a. Mr. Fingers. O novo álbum chama-se Leave Your Mind. E vale muito, muito, muito a pena.

de novidades. Desta vez começámos com Feel Alone. É um dos temas de Summer Vibes, um EP mais uplifting da dupla de Berlim Quadra Key. Depois Hills, Gorillaz. É o novo single em parceria com Lucy Park. E já em fundo, Rectangle Hours. Will Hofbauer, no seu novo EP Flurries. Um dos pesquíssimos lançamentos da Rhythm Section International.

A caminho do final deste House Cleaning 43. Espero que com essas casas já a brilhar. Esta vez começámos com Don't Call, parceria da produtora caribenha Lex, com uma presença assídua do House Cleaning Loco Watts. Depois, Stevie Cox com Virgil, outro dos lançamentos da label de Bradley Zero. Está a apostar em EPs, nomes mais underground, se é que podemos dizer. Esta faz parte do excelente EP Twice Like Rice. Já em fundo, outro novo EP que já tínhamos antecipado noutras faxinas, The Actual Proof, do mestre Byron de Aquarius. Esta chama-se One More Drink in the Chai.

preguinho, porque já passa da hora. Já na reta final deste House Cleaning 43, começámos com Baby Fortet, que andou a recuperar temas antigos. Baby, do álbum 60 Notions, de 2020, e também Love Cry, de 2010, do álbum There Is Love In You. Como o tempo passa. Neste caso ouvimos a versão de Baby, reinventada por Tony Romera. Depois, Funkzada, novo single do produtor de BH, Vor. E em fundo, Curve, é o lado B do novo single do superprojeto Versus GT, que junta Jacques Green e Nozage Thang.

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1: Chegamos assim ao fim deste.
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1: House cleaning número 43.
2: Cold.
1: Já a seguirá Tutti Frutti, como habitual. Eu regresso daqui a 15 dias com mais novidades. Fiquei na companhia de Alessio e Lorenzo e da Eastside Radio, pois claro. Deixo-vos com Komodo, um dos temas de Ice Cold, no excelente novo álbum Powers Croft, que já tínhamos vindo a antecipar também nas últimas faxinas. Boa noite e até daqui a 15 dias.

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boas noites. Um pouco atrasado aqui deste lado, mas Ricardo Ladeiro precisava de acabar o programa como deve ser. E o software que eu uso normalmente, já me queixei aqui dele, para fazer aqui a ponte entre os ficheiros e o áudio, eu carreguei num botão que não devia, aquele que diz update, e portanto estamos assim. Não, nenhum update, não queremos updates. Serão de segunda. Estamos aqui até às 10. O meu plano ao nível da música, estão a ver, eu também já vos disse isto outras vezes, o plano era ainda é, que agora já tenho software, atenção, mas eu vou dizer-vos tudo. Então, para começar, ainda não tenho aqui a playlist criada, não é? E depois é uma chatice, porque depois não está organizado, e se organizado já é assim, imaginem desorganizado. Portanto, o que eu vos dizia? Dizia-vos que, como na hora anterior, estava ali, volta de computador, a fazer umas cenas, a conspirar umas coisas. Resultado, um pouco desse resultado, já vos conto. Mas gastei a bateria toda do portátil, quando reparei que, pronto, depois tinha meia hora, portanto tinha o pim pôr a carregar, e portanto já tinha feito as pazes com a música de hoje. Vai ser à base de, vou aqui àquele software muito mau, este que me pediu para ser atualizado, e vou ver aquilo que faz parte da minha biblioteca e que tem zero plays. Isso é uma das cenas que está tudo mal, porque eu devia ser fácil chegar aqui e criar assim, quero uma playlist, ele até tem New Intelligent Playlist, não é? Eu vou ver se consigo, porque eu queria era isso, eu quero uma playlist com o play count a zero. Mas como eu carreguei ali no botão de atualizar e depois em pânico fechei o software, então tudo isto para dizer que, por isso é que começámos uns minutos atrasados, uns mais que outros, eu estava mais atrasado que vocês, e portanto socorri-me aqui de um disco que mantenho aqui, não só um, mas uns quantos. E então estamos aqui com Ill Considered. Atenção, que normalmente os meus discos não têm a capa com eles, mas este até tem, Ill Considered. Pelos vistos é o 5. É isso. Fiquem por aí até às 10. Vamos ter Pirata News especial. Vamos ter notícias da East Side Radio especial também. E vamos ter, para os hosts que me ouvem, estão a ver quando eu digo que falar assim depois o microfone não apanha bem? Assim apanha melhor, estão a ver? Portanto, vamos ter edições especiais disso tudo, e vou aqui tentar fazer essa playlist enquanto esta malha acaba. A playlist dos Zero Plays.

É assim que começamos hoje. Então começamos com aquele disco de recurso Ill Considered, e depois aqui este. Bom, isto é assim. Eu vou-vos explicar como é que este fecheiro está. A imagem diz ISO Disco, que era tipo um blog, tipo o Beat Electric e assim. O artist diz Aaron Neville. A track title diz Hercules. Matthew Kyle Ain't No Good Dub. E portanto, pá, mais fácil do que. Mais fácil não. Mais completo do que estar a dizer-vos aqui só um nome ou dois. Também quando vale a pena, não é? Quando são ficheiros que foram guardados com carinho, e que não foram corrompidos pelo. Portanto, a coisa corrompe os ficheiros por este mundo fora. Seguimos com Mamacita, dos Outkast. Recordo que hoje temos notícias Eastside Radio especial e Pirata News especial.

Então, temos aqui, isto é 1985, segundo algumas pessoas, uma grande colheita. Isto é Marcos Vale, numa, diz aqui, SS, porque há de ser Sound Signature, Translation by Theo Parrish. Este, como é um disco, não é daqueles que têm zero plays, tem alguns. Bom, o que é que eu vos queria dizer esta semana sobre Pirata News? Pirata News, primeiro que ia dizer-vos, queria desmentir o que tem vindo para aí a ser dito, que Pirata News e Piratas News é a mesma coisa, não é? É diferente. Piratas News, o que temos. Espera aí, vou pôr aqui só isto aqui. Pois. Piratas News, o que é que temos aqui? Temos aqui. Então, este fim de semana estive no Festival da Tecnologia Popular de Setúbal, organizado pela Oficina de Democracia e Ecologia Tecnológica da União Setubalense. E eu falei aqui disto há uns tempos, quando foi anunciado, creio, as datas. Portanto, eu avisei. Não foram, ah, não sei o quê, eu também queria, agora também queria. Também queria piratear e podem também, mas o que é que se passou lá? Então, tenho a dizer-vos, eu tenho aqui o programa aberto que é para poder. Olha, uma coisa que já não vi há muito tempo: uma Linux Install Party, uma festa de instalação do Linux. Importante. Devia ter perguntado quantos participantes teve. Porque é sempre. Mas há sempre ali um. Dá sempre para instalar um Linuxinho entre o almoço e. Havia também observação solar usando técnicas amadoras de radioastronomia, não estive. Havia uma ciclo-oficina para aprender a tratar da bike, ecologia e tal. Havia. Podes fazer coisas que tinha a ver com. Acho que era. Tinha fios e crochês e não sei o quê. Se fosse de dar uns pontinhos, de cozer mesmo qualquer coisa, eu era capaz de. Estava interessado. Crochês e cenas assim, não tanto. Mas também passei assim meio. Olha, como estas, conversas relâmpago que estavam aqui, também passei isto. Então, isto era o que havia permanentemente. Depois, no sábado houve. Ah, não, a oficina do fio está aqui. Podes fazer coisas, é outra. Ah, podes fazer coisas, era soldar cenas, também é importante. E no domingo houve um Repair Café, também lá, todo dia, todo o dia. Algo que fica aqui a dica, um dia destes também vamos ter aqui, vamos aqui com a ajuda dos conspiradores parceiros do Duro de Matar, vamos aí. Vamos aí levar a cabo umas iniciativas, é assim que se diz, né? De repair your own shit, de importante reparar. Tens um carregador de Mac que deixou de funcionar porque o cabo, porque enrolas o cabo todo à volta do carregador. Certo, não há razão nenhuma para ir lá deixar 80 paus por um carregador de novo. Não, o gajo pode carregar, pode arranjar. Quero que eles estavam a fazer lá. E é o que nós vamos depois também ver se fazemos aí. Para o pessoal também pensar que. É isso, 80 paus por carregador tá caro. Portanto, não é, e não é preciso. Além também da ecologia, não é? Porque mais um carregador é mais lixo neste planeta lindo. Então o que é que houve? Digo já. Houve Wikipédia. Por parte das Wiki Editoras LX, elas também já passaram por aqui numa emissão especial nossa. Portanto, amigas também da casa. Houve Small Web como antídoto contra a massificação tóxica das redes sociais. Sim, Small Web, Indie Web, essa coisa da massificação da tóxica, não sei o quê, acho que também já é demais, porque é assim. Isso é da FIDE, é para acabar, por isso é melhor ir fazendo backups, atenção. Para acabar, portanto, Small Web, claro, sempre.
Já repararam que Small Web e Indie Web é também aquilo que nós praticamos. O sr.li é nosso, nós pomos lá as nossas cenas, e pelo menos ali não dá muito para bloquear, sabem? Depois agora, quando começam a pôr coisas noutros sítios, tipo no terreno de outro people, já não podemos bem controlar se nos deixam ou não, não é? O que é que houve mais? Houve uma ótima oficina da Qson, o Qson ou a Qson. Já agora chequem Qson no, com C-S-O-M e depois muitos underscores no Instagram, super interessante aquilo que eles estão a fazer. Já fiz um workshop com eles e de soldar umas cenas e é muito engraçado. Eles lá tiveram a soldar cabos apenas, era um workshop chamado A Cabos. Houve também aqui Cooperativa Tecnologia Popular, interessante também, como forma de libertação e de combate à Big Tech. Houve esta proposta da Cooperativa da Tecnologia Popular. Cooperativa é fixe. Temos que investigar aí as cooperativas porque... acho que a cena está aí nessas organizações que o People ainda não explorou. Limitadas, sociedades anónimas, está muito visto. Agora acho que temos que checar aí como é que está de cooperativa. Associações, já se usa muito também, usou-se muito. Cooperativas é uma coisa que... até porque ainda por cima depois, eles têm medo da cooperativa. Portanto, se é uma cooperativa, eles já... ui, eu não vou por aí porque aí há uma cooperativa nessa rua, sabem que há people assim, vocês já sabem. Há pessoal que são capazes de fazer mais 500 metros para não passar à frente de uma cooperativa. E pá, isso pronto, também é um medo infundado, mas a verdade é o que é, não é? É o estigma das cooperativas e, portanto, temos que também fazer fincapé e fazer aquilo que eles não querem, eles. Que mais? Houve uma talk sobre quanto se ganha nas plataformas de estafetas, mas eu, é assim, estas duas que vos disse aqui antes, eu fui ver metade de uma, metade de outra. Esta aqui não deu. Uma pausinha também não... Depois, houve uma cena interessante sobre organização e resistência laboral na era das Big Tech. Um tech worker, não é? Que pertence a um sindicato, não é bem de sindicato, mas é uma cena meio mais abrangente, não tanto numa empresa ou num país. O que é que eu aprendi aí? Digo-vos já. A verdadeira... O que é que ele me disse? Eu perguntei-lhe porque ele vai fazer piquetes e não sei o quê. Ah, o que é que ele... Olha, uma coisa engraçada. O gajo disse que o people do Kickstarter fizeram greve durante 40 dias e conseguiram o que queriam. Mas era a parte importante que ele dizia, eram os tech workers a fazer greve ao mesmo tempo que o people do support e não sei o quê, que é muito diferente, não é? Portanto, o que aprendi aí? Leverage do sindicato, perguntei se era associados ou... percebi bem. Não, é o dano que dá para infligir à empresa. Portanto, temos que pensar nisto também, o dano que dá para infligir, não é? Pensar sempre nessa, porque, bom, pelos vistos agora está assim, não é? Bom, depois houve live coding, que é um... pá, é uma, um dia destes a trazer aqui. Muito interessante. People a escrever código e música a aparecer. Não fiquei para essa parte, confesso. Mas acredito que há de ter sido... memorável, para um lado memorável, pelo menos. Vocês reparam quando eu estou a escolher a próxima música ou não, quando faltam 30 segundos. Ainda para fechar aqui esta parte, o que é que houve no domingo? Houve Repair Café,
e houve algo sobre o Wikimedia Commons e depois houve uma cena sobre verificação de idade. Pá, não consegui, não deu, isto era muito cedo. Mas depois houve a organização de um evento, migração de redes sociais, não sei o quê. Pá, também é assim, é isso, mas é dano, tem, é o dano, é sempre o dano, não é? É sempre o dano. E depois houve people lá a falar de, uns, de visualização de dados abertos e tal, é importante. Mas para isso também é preciso mais dados abertos. Houve uma cena interessantíssima sobre o litoral alentejano. Vocês sabiam que andam a encher aquilo de linhas de alta tensão? Para quê? Para trazer energia das fotovoltaicas. Para quê? Por causa do data center da Microsoft. Pá, não sei se está certo. Depois mais umas conversas relâmpago e depois no final ainda uma... Isto era o quê? Já me lembro, deixa-me ver. Ah, exato. Uma rede de interligação de partilha de era um da desgraça que estava. O exemplo dele era uma coleção de zines. Gostei muito. E acho que podemos fazer isto no âmbito das rádios online e assim, sabem? Porque, pá, honestamente. Vocês precisam de ouvir música lá nas vossas playlists? Não. Até se não tiverem a curtir agora aqui este programa, carregam aí em dois botões e ouvem o programa da semana passada, de ontem. E... Portanto, a escolha é gigante, não é? A escolha é gigante. E... Pronto. Foi este o... Ah, o ano passado aquilo pareceu-me um encontro de nerds anarcas e este ano pareceu-me outra vez. E, portanto, eu vou continuar a ir. É isso, fiquem com isto no radar. O Festival de Tecnologia Popular de Setúbal, organizado pela Oficina de Democracia e Ecologia Tecnológica da União Setubalense. É isto. Não podia fechar este segmento sem mandar um props para a Tasca do Galo, que tem, entre outros, uma sandes de entremeada fantástica e... a sério. E eu digo-vos assim, eu gostei tanto daquela sandes de entremeada que eu, todas as vezes que fosse a Setúbal, não me importava de ir só à Tasca do Galo, até de uma forma de garantir que se mantém como está. E já agora, se vocês conhecem a Tasca do Galo, por favor... Entrem no, ou tendem a entrar, que ainda não sabemos bem se está, se o fórum está ativo, mas procurem, experimentem fórum.esr.li e não sei, escolham a categoria que vos parecer melhor e já agora digam-me se. Ah, não, a categoria que vos parecer melhor não é ESR Talk e digam-vos. Digam-me, por favor, ponham, o título é Direito de Resposta de Serão de Segunda de 11 de Maio. Sim, já fui à Tasca do Galo e é de bater mal.

0: Orelha Negra, We Superfly, aqui remix de Riot. Já de fundo, Paulo Santo, Larry June, Currency, Alchemist. E aqui continuamos naquele plano que eu tinha, não era bem o inicial, mas que já era depois o outro a seguir inicial, que era o de músicas de... Ah, eu não vos disse, consegui fazer aqui, playlist. Chama-se neste momento Untitled Intelligent Playlist. É a playlist com faixas que têm zero plays. Aqui na... Tá aqui. É isso. É uma escolha como qualquer outra, não? 90 with the chinky eye. 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

Os mais atentos conhecem logo ao primeiro segundo. Rational culture, a cultura racional. Porque isto está em inglês? Porque os MP3 vêm da América. Tim Maia. Apeteceu-me ouvir aqui um clássico que não só me dá tempo para escolher as próximas faixas, como dá tempo para tantas outras coisas. E entra, acho que, numa categoria que o meu sócio uma vez apelidou de música que não chateia. E às vezes está-se bem, música que não chateia, está-se mesmo bem, não é? Serão segunda na East Side Radio até às 22. Isso dizer 10 p.m., enfim.

só aqui um, convidava todos, se estiverem a ouvir tipo numa cuna de merda e puserem, puderem pôr numa cuna de jeito, com estereofonia de preferência, curtam a guitarra a ir de um lado esquerdo para o direito. E eu não sei, é capaz de fazer até mais dimensões.

Então, para o people que estava aí, mas e agora é o quê, não é? Eu estou sempre assim a fantasiar, não é? Que o pessoal pode estar a pensar, ah, mas o que está agora a tocar, não é? Olhem, é uma faixa do álbum Wayfarer do Jan Garbarek Group. E eu estava aqui a pensar que estes grupos do jazz, destes tintetos, não, estes quintetos e tercetos e não sei quê, trios. O nome confunde-se sempre meio com, ou pode ser um grupo de jazz ou uma construtora. Jan Garbarek Group. Podia ser uma construtora de um senhor em Zurique, ou assim. Por acaso não sei quanto a Zurique, não sei de onde é que é o Jan Garbarek. Na verdade é da Noruega, portanto podia ser uma construtora da Noruega. E a verdade é que funciona mesmo assim o naming, não é? As construtoras têm, é o nome do senhor, depois pode passar a ser o nome de um grupo. E assim também é a mesma coisa, não é? O senhor dá o nome ao grupo e depois o grupo vai para aí fora. É uma loucura. Eu sou 157 Racionais MC. Vou pôr duas ou três dos Racionais, mas todas daquela playlist de Play Count 0.

polícia. Lamentável, vamos aí, vai chover de polícia. Questões.

0: tô ligeiro.
1: Você viu o tanto de polícia que tem na área aí, mano?
2: É, então, tá embaçado o morro, certo, mano? Então, final de ano e pra cadeia não vira. Olha quem tá chegando aí, mano.
3: E aí, Cláudio?
4: E aí, firmeza, família? Como é que tá o morro?
2: Então, o morro tá daquele jeito, certo, mano? Então tem que ficar ligeiro, porque tá cheio de polícia, cheio
4: então,
2: de
4: aí, gás. Tô descabelado, mano. Vim pra me levantar de novo.
3: Então, vamos pro.
5: Tá vendo aquele truta parado ali? Bolando ideia com os manos na esquina. É envolvido.

aqui no bairro. Todas as pessoas que estão sendo aí revistadas são pessoas que estariam em locais onde existe o comércio de drogas. É a área que em cada dois, três quadrinhos tem um tráfico de droga. E é um absurdo, porque é lugar onde moram pessoas de bem e nós estamos acabando com essas bombas. Claro, o que a gente pode perceber é que a maior parte dessas pessoas são bastante jovens. E informações que nós temos da maior parte deles estão envolvidos com o tráfico de drogas. Ele está sem documento, está sendo conduzido para a delegacia.

São os Racionais MCs aqui, Crime Vai e Vem, antes na Fé Firmão e lá mais para trás. Eu sou 157. Não vos roubo muito mais tempo, mas eu prometi que havia novidades East Side Radio especiais. É verdade, é verdade. Não sei se disse na última semana que agora os hosts dos nossos programas regulares podem marcar, podem autopropor-se. Se és um host e me estás a ouvir agora e não sabias disto, procura, procura, vê o iconezinho Up for Grabs, uma mãozinha com umas bolinhas. São shows que vocês podem propor-se. Por agora acho que está terça de manhã, bom dia de terça e o boa noite de terça, portanto este mesmo slot, mas amanhã, não é? O que é que eu tinha para vos trazer aqui, além desta caminha sonora que nos vai acompanhar nos próximos 5 minutos? Este é o resultado da uma experiência, não é resultado nenhum, experiência do dia 9/6/2022 do Mac DeMarco, aquele EP que vos falei a semana passada. Então, o que é que eu tenho para vos dizer esta semana? Os hosts podem escolher, o que eu vos queria dizer é, lembrei-me desta analogia agora, os hosts podem escolher da mesma maneira que se marcam aulas no ginásio. Chegam lá, veem o que é que está livre nos próximos 3 meses e marcam. Marcam, quero ficar com este programa, quero fazer 2 horas, quero fazer 3. E fazem. Bom, adiante. Novidades e Side Radio. O que é que eu vos posso dizer? Posso-vos dizer que estava aqui a falar com o meu sócio aqui há uns dias sobre... Estava a dizer-lhe que precisava de uma espécie de um chat onde pudesse ter alguma... pudesse observar um pouco da nossa da infraestrutura, ser alertado para problemas e não sei o quê, e não queria usar aquela palhaçada de Slack. E eu sabia que o meu sócio ia adorar quando eu lhe sugerisse o IRC. Sabe o que é que ele disse? Disse-lhe assim: pá, não vamos a nada de Slack nem nada. Disse ele: claro que não, Slack não. E eu disse: vamos usar IRC. Ele respondeu: claro que sim, eu quero ser OP. E claro que sim, André Granada vai ser OP de alguns canais. Digam-me vocês, vão até forum.esr.li, forum.esr.li. Tentem fazer sign-up e escrever e responder a coisas. Se tiverem problemas, mandem para aqui, chateiem-me, digam-me o que é que se passa. Mas digam-me, o IRC, o que é que eu vos queria dizer do IRC? Eu até tinha apontado alguma coisa aí, espera aí.

0: Está aqui, companheiros, está aqui, está aqui. Então, o que é que eu tinha para vos dizer sobre esta questão toda? E na verdade, isto que tenho para vos dizer foi uma reflexão assim no momento, enquanto estava. O meu sócio não tinha culpa nenhuma, ele já tinha concordado com o IRC, mas eu já estava a dizer-lhe que. E agora reparem, havia o IRC, não é? E se me estáis a ouvir. E usaste o IRC, o vulgo MIRC, duvido que tereis usado outra cena de chat antes, a não ser o chat do teletexto ou assim. Mas reparem, reparem, reparei. Temos o IRC, depois a Big America começa a pôr-nos garganta abaixo a eles, primeiro, o ICQ. E o AOL, tudo coisas comerciais, né? MSN Messenger, Yahoo Messenger. Depois dizem-nos, não, afinal, Skype. Skype é que é fixe. E o Viber. Depois, já não, era o Google Talk e o Google Chat e o Google Meet. No Google Meet é agora. Depois disseram-nos assim, não, afinal já não é Skype. Afinal é Microsoft Teams. E afinal não é o Google Talk, é o Google Meet. Bom, e afinal não é nenhum deles, não é nada disso. Sabem o que é que está lá ainda? Está lá o IRC, está lá a PTNet, está lá o Opsis no Portugal da PTNet. E está lá o IRC. Depois é o Telegram, e é o Signal, e é o Session, e é o Wire, e é não sei o quê. E eu não, acho que não é, afinal não é nada disso. Portanto. Nós vamos ter um IRC interno para coisas nossas que precisamos, mas vão ao fórum, curtam o fórum, porque se calhar um dia destes vai haver aqui um chat, mas aquilo não vai ser em cima de mais nada a não ser IRC, porque o IRC continua lá, né? O IRC continua lá para vocês, para mim, para todos nós. Experimentem, procurem IRC, vão à PTNet checar. Vou falar pouco. A melhor rima de sempre. Aqui com o Valete. Isto é a Orelha Negra, não é? Porque me lembrei há pouco do concerto Os Mais Pesados da Capital. Valete, estamos aqui de Regula e Chegue. A acontecer eventualmente. Procurem na net, não é? Porque a internet ainda dá para ver estas cenas todas. Desculpa lá, Valete. Espera aí. Não. Não é assim. É nesta, sim. Exatamente. Bom, é isso. Tinha para vos dizer isso das mensagens dos IRCs e não sei quê. Tinha para vos dizer que o fórum está aberto. O fórum neste momento deve estar on, mais on que a tia. E procurem lá as categorias, vejam. Desta vez criei uma categoria off-topic, já? Eu para a semana até vos falo mais do fórum, mas até já vos tinha falado antes. Chequem lá, eu vou deixar lá umas notas, está bom? Não.
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0: 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Dilema e Ace na mesma faixa, trazer aquela cena que racha, rima suprema que esborracha, bro. Manos traziam uma eloquência nunca antes vista, era um novo tipo de liricistas com escrita vanguardista. Achava que nunca ia chegar àquele nível, seria mais um invisível, nunca seria protagonista. Depois disso ainda fui ao Johnny Guitar, ver uns niggas a rimar e lá vi nigga Warriors next. Fiquei perplexo, War tinha um flow possesso e os next cuspiam versos com a energia de Daz Effects. Davi ao boss com a rima causava hipnose, sunrise do flow complexo, rimava tipo um T-Rex. Como é que eu ia brilhar no meio de tantos monstros? Consegui fazer o estrondo e ter sucesso com os meus raps. Mas tu disseste-me que um grande homem não esmorece, e para eu acreditar na tese, que é na fé que está o progresso. Disseste-me para eu ter autoestima e ser persistente, porque eu ainda iria fazer a melhor rima de sempre.
1: Foda-se, quando tu disseste aquilo foi como se eu recebesse uma injeção titânica de carga motivacional. Normalmente são pequenas coisas que causam grandes mudanças na nossa vida, né? Às vezes é um livro, uma música, um filme. E nesse caso foram as tuas palavras. Provavelmente se tu não dissesse aquilo eu nunca teria optado por ser MC. Foram as tuas palavras que mudaram tudo, bro. Podes crer.
0: Comecei a escrever rimas de forma alucinante, com a fé incessante que um dia seria predominante. Conheci o Sam, fazia maquetes e jams em casa dele com o Black Master, Master Pool e o S.A.N. Largava umas bombas mas ainda cheirava leite. Mesmo assim o Bomba Jack convidou-me para as mixtapes. Cuspia com fome em cada mix, Obelix do microfone era o Ciclone Valete com o Rap Matrix. Meu nome espalhou-se de Monção a Portimão, eu trouxe aquele rap habilidoso que causava a sensação. Mas muitos diziam que Valete era muito incompleto, que eu só tinha flow, que o meu rap não tinha intelecto. O que é que eles queriam? Que eu fosse Alexandre Herculano? Que eu fosse um grande carola que espisse nolas com 17 anos? E tu disseste-me para eu não ligar às críticas, que isso só me ia causar danos e afetaria todos os meus planos. Criámos canal 115, rimas em série, éramos Jerry, Gary, Lineker, cuspíamos intempéries. Convidaram-nos para uma atuação em Almada, nós e os Nex ia ser lutação escutada. Estava lá toda a gente do movimento, desde manos de Benavente até às que manos de Lousada. Era talvez o nosso concerto mais

De volta à casa em obras pela primeira vez em um mês. É a primeira vez em um mês que eu estou aqui. Tentei tocar o Pedro, acho que há dias não tentei tocar ninguém. Mas agora estou aqui eu, de volta. Passar Terra Plana, Morro Azul. Primeira malha que ouvimos, toca um domingo na Casa Capitão. Vai ser muito, muito bom. É dos concertos que estou com mais vontade de ver num bom tempo. Outro concerto também estava com muita vontade de ver, era Chet Pago. Tiveram no Sonic Blast. E tem um disco novo para esta ser editado, sai agora início de setembro. Chama-se Who Loves the Sun. E esta canção que tivemos a ouvir agora mesmo, Same Rules, Banger. E por falar em discos, Phoebe Bridgers tem um disco novo a sair amanhã. E tem aqui esta malha chamada Lost Boys, o primeiro single que eu vou meter já a seguir. E pronto, que é ótima. Até já.

Estamos ainda a ouvir os suecos Sylvie's Head, os primeiros convidados do Ciclo Esquenta, Sylvie's Head, Stop Dreaming é a canção. O Ciclo Esquenta vai começar na próxima quinta-feira, dia 20, na Casa Capitão, em parceria com o Mel Calorama, e a ideia é mostrarmos em todas as edições bandas novas que estão agora a começar a dar que falar, exatamente como estes Sylvie's Head suecos, que, se não me engano, lançaram o segundo... Aliás, foi o segundo disco, mas acho que lançaram em maio. Vou confirmar, para não estar a mentir, exatamente. Everything is Free, 15 de maio. E é a primeira vez que tocam cá em Portugal. Vai ser na Casa Capitão, próxima quinta-feira. Já esta quinta-feira, algo completamente diferente. Esta quinta-feira, que é como quem diz hoje, Júlia Mestre, uma das cantoras do momento no Brasil, ex-Bala Desejo. E esta canção que vamos ouvir agora chama-se Maravilhosamente Bem. Vamos lá.

Foi Berlim do chileno Gianluca que acaba de editar a mixtape Gelove 3. Antes dele, tivemos a ouvir os Bala Desejo, muito só, que é como eu estou aqui sem nenhum dos meus coleguinhas da Casa Capitão. E posto isto, o que é que vamos fazer? O que vamos fazer é ouvir Yung Lean, só mesmo porque sim, Pulver, uma das malhas do Warlord. Sem mais para vos dizer, bora lá.

Primeiro Sophie, depois Laura Saad e agora mesmo Tirza Make It Up. E sem nada a acrescentar, estou sozinho, estou ressacado. Daquelas ressacas que já estão no segundo dia de ressaca, quando estamos velhos, é assim que sabemos. Por isso, vais a não falar, cana nas íris.

Olá a todos, bem-vindos a mais uma sessão de Electronic Sangeet Showcase. Estamos aqui na Eastside Radio, na próxima hora, para vos trazer um pouco daquilo que a Electronic Sangeet tem estado a fazer nos últimos meses. Temos estado a fazer alguns showcases por Lisboa e aproveito também para vos dizer que este sábado vamos fazer o nosso primeiro showcase na Costa da Caparica, na Praia Irmão. Convidamos o Hervé Carvalho, dos Acid Arab. Portanto, se ainda não tiverem planos, metam isso nas vossas agendas. Sábado, dia 15, a partir das 8 da noite, Praia Irmão. Mas para já, fiquem com algumas das músicas que poderão ouvir este sábado. Até já.

Obrigado a todos que estão aí desse lado. É sempre um prazer estar aqui na Eastside Radio, aqui nesta nave espacial. Especial e espacial. Tivemos ontem o eclipse e hoje ainda estamos a sentir o seu efeito colateral. Este sábado vamos ter Eletrónico Sanguite na Praia Irmão. 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

aproximamos-nos aqui da reta final do nosso showcase aqui na Eastside Radio, mas não podia deixar de vos trazer um tema à Cidade Up. 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Bilhetes ainda disponíveis na Shotgun ou na porta no dia do evento, até escutarem. Está quase.

Obrigado a todos que estiveram aí desse lado. Espero vos ver em breve numa pista de dança perto de nós. Até já.

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Beatry back with the bang. Última terça-feira do dia 30 do mês com o melhor número do ano. Clássicos só a abrir. Judas Priest, Stained Glass, já numa fase azeiteira, mas whatever, é malhão. Night of the Unborn, Merciful Fate.

Hank Sherman, King Diamond, dominou-vos. Vamos prosseguir. Some new stuff. Amethyst, Chasing Shadows. Banda, obviamente, da Alemanha. Bear with me.

Amethyst Chasing Shadows, saiu no Dying Victims Productions, pai, há 2 anos. Paralelamente intitulado Rock Nights, o álbum, por falar em paroles, Gun Freak, Wielding, Ted Nugent, Stranglehold, de pensar que teve no Zamboy Dukes numa fase menos psicopata da vida dele. Anyway, o self-titled é uma malha e este é um absolute banger. Ainda há esperança para a paralela.

Imenso, imenso, imenso. Stranglehold. Boa, Floor Killer também. Vale a pena topar o disco todo. E às vezes encontro-se em Dollar Bins, em crates de merda. Menos já em Portugal. Mas, como já devem ter percebido, Beatriz anda com uma opção de 79,85. Mas, som tradicional que está bem vivo. Se servem índios raros dessa altura é a vossa onda. Toca a topar os Zepter Double Clash, Crushed by the Sword. Absolute chanter mesmo.

Crushed by the Sword. O EP chama-se simplesmente Inferno. Está de bom vivo, tradicional. Hora da trachalhada. Sacrilege, Lifeline, anos 80, Female Fronted Trash do UK. Logo a seguir, os Eternos Final Conflict com Self-Righteous Pigs, antes de termos algumas novidades dentro do género também.

Final Conflict, Jogo da Morte para sempre. Portanto, Unspoken, novidades. Phantom, Guadalajara, a melhor banda de sempre. Summoned to Kill. A seguir também vamos ficar com Savage Sword, Blazing Fire Sword. Alguma redundância, mas já sabem que isso não nos interessa.

O álbum chama-se Not Midnight Yet. Podiam ser os Midnight a seguir, mas não. Savage Sword, as said. Demo. Banda da Suécia que mostra muito, muito potencial.

Ai, aproveitamos também para dar outro tipo de novidades devido à época balnear. O Beatriz vai estar durante os meses de verão, pelo menos até outubro, num horário um bocadinho diferente. Vai ser a segunda terça-feira de cada mês, portanto, agora ainda alternamos, mas depois do inverno voltamos ao regular. Temos de fugir um bocadinho para a tumba e também carga de trabalho. Anyway, aumentar o peso. Inscribed, Inquisition for Hatred, acabadinho de sair.

Inscribed, álbum de estreia da banda Power Trio da Flórida, vale muito, muito a pena ouvir. Entretanto, fica cada vez mais escuro. Outra novidade, Nocturnal Departure,

Nocturnal Departure. Se forem lifers, vale a pena topar o álbum também. Os nossos amigos da Messaco Norro, Copenhagen Istanbul Connection, lançaram um split também. Vamos ouvir um de cada lado. Undergang com Medical Habits Dance, whatever that shit means. E lado B, Corpus Offal Epitomic Disembowelment. Banda que só tem um álbum ainda, mas que continua a prometer muito, bastante, bastante grotesco. Assim, o equivalente ao som da fossa cética da Rua de São Paulo às 4 da manhã de sexta. Anyway, Undergang primeiro. Corpus fala a seguir.

Devia ser um instant buy para todos vós agora. Surpresa, surpresa, dão. Segunda hora já do Bariátrico, vosso programa favorito para dar ao maxilar. Não estávamos à espera deste dão. Novo álbum de Nuclear Tomb, nossa banda favorita de Baltimore, o Terror Labirintiano do ano passado. Girou e girou e girou aqui. Este chama-se Epoch Humane. Vamos ouvir duas malhas. Primeira, Terminal Emboldened.

Aliás, Lifeless Transformation. Esta sim é Lack of Comprehension, rima e tudo. Obviamente os Dead, já a Later Period Human, mas estamos andando a redescobrir, sobretudo, o underrated drumming que existe neste álbum, já que Chuck Schuldiner nunca pode ser underrated.

Compelled by self-resentment. Não confundir o Fernando Couto com o Couto do Fernando. Next up, the absolute legends to my Nova York mid-90s. Today is the day. Signed Winer. Já não íamos aqui há muito, muito tempo. No entanto, temos aqui um crash.

Inaceitável-me-se ouvir mais Today is the Day. Eterna banda Noise, ou whatever you call it, de Amos 90s, Nova York. Outra novidade.

parecem saídos diretamente da Fatima de Reptile, mas consequência se calhar da popularidade do Chatpile. Sounds exactly fucking almost the same. Truck Violence, mesmo editor e tudo, The Flensler, faixa de estreia do álbum, chama-se New Jesus. Bom disco, vale a pena também.

ainda o Joking Around, aula de produção. Acabadinho de sair também, segunda aula da banda. Por falar em novos, ou velhos, eternos, vem cá num festival completamente aleatório, com Megadeth, Marilyn Manson, mas não, está-se bem. Converge, duplo álbum, primeiro Love Is Not Enough e depois I'm Offered. Vamos ouvir as faixas de título de cada um. Já era sem tempo de os colarmos aqui. Some of the greatest to ever live.

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Pouco black metal roda aqui hoje em dia ainda. Já ouvimos há umas semanas, mas absolutamente viciado. Banda italiana, álbum de estreia também. Nimbus, a banda chama-se Gorsh. I guess it's pronounced like that. Gorsh.

música extremamente séria, mas italiana, totalmente na vanguarda neste momento. Tens Mazzor também, para além dos corros. Outra malha que também está totalmente na vanguarda, altamente séria, vindo do mundo pós Death Spell Omega, que ainda não acabaram, mas you got my point. Blinded and Revealed, novo disco de Misotheist.

Blood. E com isto chegamos ao fim do programa. Nós voltamos dia 11, se não me engano. Hora do costume, não. 2 horas, maybe 3, quiçá, mas já sabem. Horário de verão, segunda, terça-feira de cada mês agora. Dia 11, República da Mãozinha, via ZDB. Os Masters estão de volta. O Bola Homónimo saído no Sub Pop, já ouvimos aqui no programa, há 2 programas atrás, aliás, estava a esquecer o programa com o Cavaleiro. Glory Black, Son, Stefano Mali, Greg Anderson, Phil Beatri, fiquem com Deus.